bonita, bonita. Mais uma vez aí. Alô, alô, alô, alô. Prometida de vida, daqui o comandante Chote.

0: jornada de hoje, general. Como é que foi?
1: Ah, tudo para lá, pessoal. 5 estrelas.
0: Ah, sim.
1: A União faz a força.
2: É verdade, a União faz a força.
0: Esteve convosco o comandante das torres e o general Labona, que ordena, coordena e condena. Mandamos um abraço a todas as comunidades palopianas no mundo.
2: E agradecemos.
0: Volta brevemente.
2: Esperamos por vós. Não na Interminense para 7 o'clock em Moçambique, na Interminense para 7 o'clock na South Africa, Zimbabwe na Swatini. 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

0: Ei, foi maninho chato. Quer dizer, isto aqui é mau. Então sabes bem o que sucedido. Ia. Até a dona Ivone. Ai, que era do nono andar. Guardas, advogados, juízes. Houveram estragos nos quatro prédios, hein? E a Ripa, conta lá isso.
1: Hein? Ok.

0: Ele sonha.
1: Ei, como é? Tá já a falar de mim?
2: Ah, sabes como é que é aí, pá. Tô a contar aí os putos e tal, pá.
1: Ei, ouve lá, vai com calma, né?
0: Quem mijava nas escadas, fazia estragos, forrava os pneus dos carros.
3: Era o Zacarias.
0: Quem punha na escada, casca de bananas, pros moradores escorregar.

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Eu quero parabenizar aos mambas pelo empenho e dedicação que continuem a elevar a bandeira moçambicana. Eu quero ouvir Chiquinho, Chiquinho, Chiquinho, nós

0: a deslocação que fazem para um canto deste país ou para qualquer um outro país que seja, a primeira coisa que vocês levam convosco é a identidade e a marca da província de Inhambane. E como todos sabem que o nosso presidente, Daniel Francisco Chapo, decretou a província de Inhambane como a capital do turismo ao nível do nosso país, então entendemos nós que o trabalho que vocês fazem associa-se muito bem à marca do turismo da nossa província de Inhambane. Então, o que queremos aqui solicitar de vós é que possam, em todas as viagens que forem a fazer, levarem convosco a marca Inhambane como forma de divulgarmos o potencial turístico que a nossa província de Inhambane oferece para o país e para o mundo em geral. E queremos aqui também mostrar a nossa disponibilidade, a nossa inteira disponibilidade, em podermos articular algumas atividades que acham que podemos fazer conjuntamente para poder divulgar a marca da nossa província de Inhambane e tornar Inhambane como uma referência quando se fala de motardes, mas também do turismo. Entendemos nós que pode sair aqui um belo casamento entre os motardes e o turismo, divulgando ainda mais aquele que é o nosso destino. Então queremos, com estas palavras, desejar boa viagem a todos e que possam voltar de forma segura. Sabemos que um pouco deste trabalho necessita de coragem. O Mário várias vezes já tentou me convencer, mas ainda não conseguiu me dar a coragem suficiente para que eu também fizesse parte da equipe. Já me deu algumas aulas, mas ainda falta a coragem. E eu perguntava ao nosso irmão lá no fundo, ele é tão pequeno e depois a moto é tão grande. Eu dizia, mas consegues controlar toda essa moto como ela é? Então, o que mostra que isto é também um exercício de coragem que vocês levam convosco. Então, queremos aqui dizer, como governo da província, contem connosco. E quem sabe, começarmos também em pensar em atividades destas para a província de Inhambane, onde de tempo em tempo temos uma atividade como marca da nossa província, onde os motardes lideram este processo. Então, queremos aqui desafiar-vos, junto da Direção Provincial da Juventude e Desporto e ainda da Direção Provincial da Cultura e Turismo, para fazermos alguma coisa e nos tornarmos referência ao nível nacional, quem sabe ao nível da região. Porque todos sabemos que, por si só, esta é uma modalidade que envolve muita gente. Há pessoas que vocês estão a dizer hoje que estão a sair de Eswatini, de Namíbia, em todos os países. Então, estes, por si só, podem também carregar turistas para a nossa província através da imagem, da visibilidade que vocês podem levar. Então, estas é que são as palavras que nós queríamos aqui deixar para convosco e fazermos aqui a entrega oficial da marca Inhambane.
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2: O que eu podia dizer é que o que estamos a fazer agora parece uma coisa de loucos. Por uma simples razão. Tudo que o homem planifica, enquanto não materializa, para quem o viu a planificar, o considera sempre louco. Então, o que estamos a fazer hoje é uma coisa muito pequena na dimensão daquilo que estamos a ver hoje. Mas podem ter certeza que um dia se vão lembrar deste momento marcante naquilo que é a história do turismo e da cultura ao nível da província de Inhambane, a nível nacional. E como muito bem dizia o Moreira, Inhambane representa cerca de 60% do turismo nacional. E uma coisa é certa, é que turismo e potencialidade muitos lugares no mundo têm. Mas aquilo que é Inhambane tem características próprias. E que qualquer um que chegue em Inhambane, seja no interior, seja no litoral, consegue perceber que estou num lugar totalmente diferente. E o que nós quisemos fazer com esta iniciativa de nos juntarmos à Fundação Morera Shongisa para esta iniciativa de termos o Festival de Jazz ao nível da nossa província é mesmo para trazer transformação no nosso turismo. E hoje pela manhã falava com a Morera que, olha, não precisamos de fazer coisas muito grandes. O que nós queremos é, ano a ano, ir crescendo. Isso é que vai nos fazer chegar longe. Ao exemplo da tartaruga, chega longe. Então, é o que nós também queremos fazer. Vamos ter a primeira edição, já em novembro. Este é um evento que vai se associar àquilo que é o Summit Tourism, que realizamos pela primeira vez no ano passado em Vilanculo. E este ano, em novembro, voltaremos a ter a segunda edição. E esta segunda edição será associada a este grande movimento cultural que é o jazz. E todos nós sabemos aquilo que é o jazz mundialmente. Sabemos que classes são ancoradas ao jazz. Sabemos aquilo que o jazz representa nas classes, sejam de elites, sejam não de elites. Mas sabemos que é aquilo que o jazz faz. E nós temos fé que daqui a mais alguns anos, este nosso pequeno festival hoje amanhã vai se tornar num grande festival. Quando falamos de jazz ao nível da África, todos nós corremos e olhamos para Cape Town como uma grande referência. Mas temos fé que também começou pequeno. E ao nível do nosso país, diariamente existem vários eventos culturais. Mas quando olhamos para fora e perguntarmos qual é o evento cultural em Moçambique que é uma referência na região, na África e no mundo, podemos ter dificuldades de encontrar. Então, o que nós queremos fazer é tornarmos-nos referência da região, da África e do mundo, com este pequeno gesto que estamos aqui a presenciar hoje, de assinatura de simples papéis. Hoje são simples papéis, mas amanhã significa crescimento do nosso turismo, vai significar emprego para os nossos jovens, vai significar espaços para os nossos jovens ao nível da província poderem também demonstrar os seus talentos e estarem expostos ao mundo fora. Temos aqui, por exemplo, Temila Groove, que é um grande grupo, é uma grande marca que nós temos na província. Então, este é um espaço que estamos a criar, não só para trazer, mas também para o que temos, mostrar ao mundo. Mas o que nós queremos dizer é que tudo isto só vamos fazer com o apoio de cada um de vós. Com o apoio de cada um dos milhares dos moçambicanos que estão nesta província de Nhamato.

conhecia-se muito bem a marca do turismo da nossa província de Inhamane. Então, queremos aqui solicitar de vós é que possam, em todas as viagens que forem a fazer, levarem convosco a marca Inhamane como forma de divulgarmos o potencial turístico que a nossa província de Inhamane oferece para o país.

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2: O que eu podia dizer é que o que estamos a fazer agora parece uma coisa de loucos. Por uma simples razão. Tudo que o homem planifica, enquanto não materializa, para quem o viu a planificar, o considera sempre louco. Então, o que estamos a fazer hoje é uma coisa muito pequena na dimensão daquilo que estamos a ver hoje. Mas podem ter certeza que um dia se vão lembrar deste momento marcante naquilo que é a história do turismo e da cultura ao nível da província de Inhambane, a nível nacional. E como muito bem dizia o Moreira, Inhambane representa cerca de 60% do turismo nacional. E uma coisa é certa, é que turismo e potencialidade em muitos lugares do mundo tem. Mas aquilo que é Inhambane tem características próprias. E que qualquer um que chegue em Inhambane, seja no interior, seja no litoral, consegue perceber que estou num lugar totalmente diferente. E o que nós quisemos fazer com esta iniciativa de nos juntarmos à Fundação Morera Shongisa para esta iniciativa de termos o Festival de Jazz ao nível da nossa província é mesmo para trazer transformação no nosso turismo. E hoje pela manhã falava com a Morera que, olha, não precisamos de fazer coisas muito grandes. O que nós queremos é ano a ano ir crescendo. Isso é que vai nos fazer chegar longe. Ao exemplo da tartaruga, chega longe. Então, é o que nós também queremos fazer. Vamos ter a primeira edição, já em novembro. Este é um evento que vai se associar àquilo que é o Summit Tourism, que realizamos pela primeira vez no ano passado em Vilancur. E este ano, em novembro, voltaremos a ter a segunda edição. E esta segunda edição será associada a este grande movimento cultural que é o jazz. E todos nós sabemos aquilo que é o jazz mundialmente. Sabemos que classes são ancoradas ao jazz. Sabemos aquilo que o jazz representa nas classes, sejam de elites, sejam não de elites. Mas sabemos que é aquilo que o jazz faz. E nós temos fé que daqui a mais alguns anos este nosso pequeno festival hoje amanhã vai se tornar num grande festival. Quando falamos de jazz ao nível da África, todos nós corremos e olhamos para Cape Town como uma grande referência. Mas temos fé que também começou pequeno. E ao nível do nosso país, diariamente existem vários eventos culturais. Mas quando olhamos para fora e perguntarmos qual é o evento cultural em Moçambique que é uma referência na região, na África e no mundo, podemos ter dificuldades de encontrar. Então, o que nós queremos fazer é tornarmos-nos referência da região, da África e do mundo, com este pequeno gesto que estamos aqui a presenciar hoje, de assinatura de simples papéis. Hoje são simples papéis, mas amanhã significa crescimento do nosso turismo, vai significar emprego para os nossos jovens, vai significar espaços para os nossos jovens ao nível da província poderem também demonstrar os seus talentos e estarem expostos ao mundo fora. Temos aqui, por exemplo, Temila Groove, que é um grande grupo, é uma grande marca que nós temos na província. Então, este é um espaço que estamos a criar, não só para trazer, mas também para o que temos, mostrar ao mundo. Mas o que nós queremos dizer é que tudo isto só vamos fazer com o apoio de cada um de vós. Com o apoio de cada um dos milhares dos moçambicanos que estão nesta província de Nhamanga.

0: jornada de hoje, General. Como é que foi?
1: Ah, tudo pra lá, só 5 estrelas.
0: Ah, sim, sim, sim.
1: A União faz a força.
0: A União faz a força, claro. Esteve convosco na comanda do restaurante. General Laporta, que ordena o comer e contém.
2: Alô, alô, alô, alô, alô. Alô, Palopes. Balumuca, daqui o... O comandante Chote, diretamente do Torre dos Controlos das Paródias. Vamos já começar com o ritmo aí, é isso mesmo.
3: Olha o Joãozinho,

0: palavras aí do comandante.
1: É isso mesmo, é isso mesmo. A união faz a força. Juntinhos é que é bom.

bonita, bonita! Mais uma vez aí! Alô, alô, alô, alô! Prometida de vida, daqui o comandante Chote.

0: jornada, senhor general. Como é que foi?
1: Ah, tudo pra lá, pessoal. 5 estrelas.
0: Ah, sim, sim, sim.
1: A União faz a força.
0: A União faz a força, claro. Esteve convosco o comandante das torres e o general Lapona, que ordena, coordena e condena. Mandamos um abraço a

0: que mal. Então sabes bem que sucedi. Até a Dona Ivone. Aquela do nono andar. Guardas, advogados, juízes. Houveram estragos nos quatro prédios, hein? E a Ripa, conta lá isso.
1: Ok.

0: história.
1: Ei, como é? Tá já falar de mim?
0: Ah, sabes como é que é aí, pá. Tô a contar aí os putos e tal, pá.
1: Ei, ouve lá. Vai com calma, né?
0: Quem mijava nas escadas, fazia estragos, furrava os pneus dos carros.
2: Era o Zacarias.
0: Quem punha na escada, casca de bananas, pros moradores escorregar.